0: você chegar, tire essa roupa molhada, quero ser a toalha.
1: E o que mais?